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Povo de África, Labantá. Acordar desse sono de inferno. Labantá, pode eu beber o destino. Deixa eu ver caminho certo. Caminho de nosso destino, caminho de África. Camarada, lumina por mim. Luminal, pelo sair de escuro. Pelo bem juntar com o irmão negro. Para não tomar conta de nós, África. 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Já não tomar conta de nós, vida. Para não bem mandar na nossa cabeça. Resolver problema de nós terra. Na liberdade e harmonia de nosso povo. Quente de fora, já vambora. Quente de nós, já voltar para a terra. Para não bem juntar nos força. Para não bem construir nova vida.